facilita mais a celebração e a alegria e o ir para a frente do que Fernando Mendes e do que o público do Preço Certo. Por isso, ir lá como concorrente e cantar as minhas alegrias e dizer porque é que eu me sinto como se fosse um vencedor do Preço Certo neste momento da minha vida, por tudo aquilo que eu descrevo na música, foi muito lindo. E eu acho que este programa tem de ser imortalizado como um programa lendário da televisão portuguesa que é. E acho que todos os artistas deviam ir lá.

0: duas horas. 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

lekker lekker tomen van de vintage swing en de rock and roll. Vai buscar aquela nostalgia que fizeram êxito desde os anos 20 aos anos 30, 40, 50 e 60 é o mais forte, porque era onde a indústria discográfica já criava mais hits que as pessoas.

As rádios regionais, como a Rádio de Portimão, têm dado imenso foco a este meu projeto ao longo dos anos e é muito importante. É uma forma de nós chegarmos às pessoas através da rádio, que eu acho que é aí que a música tem que estar assente.

0: 3 horas. Boa noite.
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música apareceu na minha vida assim um pouco derrompante, mas quando apareceu, apareceu de uma forma muito impactante. Portimão e o Algarve tiveram um peso muito grande nesta minha decisão. Eu em 1995-96, foi quando estava com uma idade à volta dos 19-20 anos, estava naquele momento a decidir basicamente o que queria fazer com a minha vida profissional. Então estava um pouco cansado de Lisboa e fui viver para o Algarve, onde havia um circuito de música ao vivo muito grande, principalmente naqueles 3, 4 meses mais próximos do verão. Então foi quando eu comecei a levar a música mais a sério,

0: 4 horas.
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0: Que fundo esse
1: é assim, incontornável, uma voz eterna. E eu, quando era miúda, ouvia Edith Piaf. E quando eu cantava aquelas canções, o público ficava realmente muito entusiasmado com as canções da Piaf. Geralmente mantenho sempre uma canção de Edith Piaf. Eu continuo a interpretar o La Foule, que é um tema muito intenso, que eu gosto muito. O La Vie en Rose, sim, porque eu fiz uma versão no disco e geralmente, é claro, no concerto até gosto de fazer as duas versões. Faço a minha e faço também uma mais parecida com o original e as pessoas gostam de cantá-la comigo também.

0: que tu liga nas vezes que tu quiseres, fala nas vezes que tu quiseres. 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

0: avançado.
1: Tenho que trabalhar muito.
0: Eu trabalho muito, todos os dias estudo, ou seja, viola, ou seja, piano, ou seja, órgão. Todos os dias trabalho, todos os dias estou a compor. A gente tem que se dedicar a isto mesmo a fundo. Preciso ter muito trabalho, muita dedicação e muitas horas perdidas. Eu posso dizer que os meus últimos anos de conservatório eu já estudava 6 horas de piano por dia. Portanto, não é fácil. Temos que ter dedicação, temos que nos dedicar a isto. E isso é o conselho maior que eu dou.

0: 6 horas.
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2: Não foste a primeira.

isto, para tudo é preciso dinheiro, para tudo é preciso investimento, para tudo é preciso sorte, amigos, cunhas, e esta é a realidade. Venha quem vier. Se não houver isso, a carreira não se faz.

mesmo que as pessoas achem que a justiça não funciona como se quer, talvez ainda não funcione da melhor forma que se quer, mas vai funcionar quantos mais formos nós a fazerem as denúncias. Vai funcionar quantos mais formos nós a abrirem os olhos, quantos mais nós formos a revolucionarmos também as coisas. Nós temos um poder, nós temos uma voz que nos foi calada. O meu papel vai ser sempre, além da minha parte pessoal, eu quero mesmo que o meu papel seja, na vida, trazer

de apoio e um amor super correspondente com aquilo que eu queria fazer, e o apoio durante o programa e depois e desde então tem sido fenomenal, não é? Há uma correspondência, as coisas que eu faço as pessoas gostam e isso alimenta, chega perfeitamente para continuar a dar tudo, para além do gosto que eu tenho pela música, do amor.

0: 8 horas.
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2: As operações SAL, o programa de habitação criado após o 25 de Abril para responder às carências habitacionais e que colocou os moradores no centro dos processos de construção das suas casas, vão estar em debate no Museu de Lagos. A sessão realiza-se esta quinta-feira, às 18h30, no âmbito do ciclo A Conversa no Museu, e reúne os especialistas Ana Catarina Costa, João Bahia e João Paupério, com moderação de Miguel Raimão Costa. O Serviço de Apoio Ambulatório Local, SAL, foi criado em 1974 e procurou dar resposta às populações que viviam em condições habitacionais precárias. Uma das características distintas do programa foi a participação direta dos moradores, apoiados por equipas de arquitetos e outros técnicos na definição das soluções habitacionais. As operações SAL espalharam-se por várias regiões do país e deixaram marcas na arquitetura, no urbanismo e nas políticas de habitação, mas também na organização e participação das próprias comunidades. E é precisamente essa diversidade de experiências que o Museu de Lagos quer colocar em discussão, desde o norte ao sul do país, olhando para as diferentes operações, os seus intervenientes e as consequências que ainda hoje se fazem sentir. A sessão decorre na sala de atividades do Núcleo Dr. José Formosinho, tem entrada livre, mediante inscrição, através de formulário online. O Portimão Arena recebe entre 26 e 30 de agosto 5 dias dedicados ao futsal, com a presença de algumas das principais equipas nacionais e internacionais da modalidade e a participação de 8 equipas algarvias de formação. O destaque vai para a 8ª edição do Records International Masters Futsal, marcada para 29 e 30 de agosto. O torneio reúne o Sporting, campeão europeu e atual detentor do troféu, o Benfica, campeão nacional, o Palma Futsal, vice-campeão europeu, e o Jimbi Cartagena, antigo bicampeão espanhol. No dia 29, o Sporting defronta o Palma Futsal às 11 horas, enquanto o Benfica joga com o Jimbi Cartagena às 15. No dia seguinte, o Benfica encontra o Palma às 11 horas e o Benfica mede forças com o Jimbi Cartagena às 15 horas. A competição internacional é antecedida pelo Youth Masters Futsal, entre 26 e 29 de agosto, que coloca em campo 8 equipas algarvias sub-15. O torneio pretende dar visibilidade aos jovens talentos da região e reforçar a aposta na formação. Participam o Pedra Mourinha, o Jejupte Portimão, 1995, e Portimonense, o Ferragudense, o São Pedro Futsal e o Sporting Clube Farense, e o Santa Luziense e Sonâmbulos Futsal Luzense de Tavira. Os jogos da formação decorrem no Portimão Arena com entrada livre. A final está marcada para 29 de agosto, às 18h30. O programa inclui ainda o jogo de apresentação do Portimonense Sporting Clube, que regressa à Liga Placar depois de ter conquistado o título da 2ª Divisão na época passada. A equipa algarvia defronta os sub-19 do Sporting no dia 27 de agosto, às 21h30, também com entrada livre. A Albufeira já prepara a passagem do ano. Os Calema vão atuar na noite de 31 de dezembro, enquanto Carolina Deslandes está confirmada para o primeiro pôr do sol de 2027. A festa Albufeira Carp Nox começa às 22 horas, prolonga-se pela entrada no novo ano e continua depois da meia-noite com o DJ Nox. A programação foi apresentada durante as comemorações do Dia do Município, que assinalaram os 522 anos de Albufeira. Os Calema estiveram na Praça dos Pescadores e interpretaram 2 temas, confirmando a presença na festa de final de ano. Carolina Deslandes associou-se à apresentação através de uma mensagem de vídeo. O presidente da Câmara de Albufeira aproveitou a ocasião para anunciar um reforço do dispositivo de segurança para a noite de passagem de ano e destacou a importância do evento para a promoção do concelho como destino turístico durante todo o ano. Helena D'Água é a próxima convidada da rubrica Lado B, em Silves. A artista sobe ao palco do Teatro Mascarenhas Gregório no dia 18 de setembro para um concerto intimista marcado para as 21h30. Com uma carreira de várias décadas, Helena D'Água é uma das vozes mais reconhecidas da música portuguesa. A artista distingue-se pelo timbre e pela forma de interpretar canções que fazem parte da memória de várias gerações. O mais recente trabalho discográfico, Tropical Glaciar, chegou a em novembro de 2024 e voltou a contar com a autoria de Pedro da Silva Martins, depois de Desalmadamente. Os bilhetes custam 10 euros, estão disponíveis na bilheteira online da BOL e nos locais habituais de venda. A iniciativa integra a programação do Lado B, projeto promovido pelo município de Silves, que aposta num formato mais próximo e descontraído, cruzando música e conversa e procurando mostrar uma dimensão mais intimista dos artistas convidados.

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cada vez as pessoas envelhecem mais tarde, né? Vão mais tarde para as instituições, o que é bom, porque ficam até mais tarde nas suas casas, mas quando vão também já vão normalmente em estados mais difíceis, mais dependentes. Portanto, eu acho que as IPSS enfrentam uma situação um bocadinho complicada, porque podia haver mais apoios, e acho que é um trabalho que não é muito valorizado a nível da nossa sociedade, porque somos nós que muitas vezes somos a família, as minhas colegas, as ajudantes do lar, estão ali 24 horas com eles, e acho que é um trabalho que devia ser mais valorizado a todos os níveis.

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1: No episódio de hoje, vou falar-vos do livro A Revolução Liberal, 1834 a 1836. Os Devoristas, de Vasco Polido Valente, Aliteia Editores. Após a vitória liberal na Guerra Civil e a morte de Dom Pedro IV em 1834, seguiu-se um período de instabilidade política e de grandes dificuldades financeiras. Daí que o governo tenha usado a venda de bens nacionais, essencialmente da Igreja, como tábua de salvação. Os grandes financeiros, bem como os chefes do liberalismo, seriam os principais beneficiados. Porém, a venda dos bens não chegariam para aplacar as necessidades dos fiéis da causa vencedora. Desta forma, haveriam de perseguir a ideia da lei das indemnizações, que pretendia subtrair os bens aos miguelistas. O desentendimento inicial entre as facções liberais era sobretudo sobre a divisão dos despojos. Era preciso ditar os destinos dos bens da Igreja, da Croa e dos miguelistas, e como deitar mão ao emprego público, no exército, no aparelho judicial e no funcionalismo. Tratava-se, no fundo, de fazer mudar a máquina do Estado que antes estava nas mãos dos absolutistas para os liberais. Rapidamente as temáticas voltariam a gravitar à volta da corrupção e de tudo o que era assuntos do Estado e das suas finanças. Enquanto se entretinham a ver quem fica com o quê, o Estado, incapaz de cobrar impostos e com uma dívida colossal, estava de tanga. Havia demasiadas bocas para satisfazer num país depauperado e sem capital. Isso não coibiu quem mandava de desenhar grandes planos e reformas e de sonhar com um futuro luminoso. No meio disto, um pouco por todo o país, sopravam os ventos da impunidade e da anarquia, com grupos de salteadores a preencherem o vácuo de poder deixado pelas autoridades. Este período haveria de desembocar na Revolução de Setembro de 1836, com a abolição da Carta Constitucional de 1826 e a sua substituição, a título provisório, pela Constituição de 1822, até à conclusão dos trabalhos das Cortes Constituintes, que culminaram com a Constituição, que haveria de ser jurada em abril de 1838 pela Rainha Dona Maria II. Boas leituras!
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nem sempre temos, mesmo quando pedimos ajuda, nem sempre temos as pessoas certas ao nosso lado. Felizmente também passei por isso. Mas também já tive pessoas que me salvaram a vida. Profissionais de saúde, sim. Tenho a plena consciência e tenho sido acompanhada pelas melhores pessoas. Tenho a melhor família sempre para saber lidar com as coisas, para não me ir abaixo como fui abaixo durante muito tempo. E, acima de tudo, eu estou a poder fazer aquilo que eu gosto. Eu estou a poder seguir o meu caminho na música.

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pessoa mais conhecida, mas aquela música tem um streaming muito diferente dos outros. O Nunca Mais foi um ponto de viragem, ponto final da história má, e a dizer que enquanto depender de mim, porque nós nunca sabemos o que é que vai acontecer, eu não quero que...

O primeiro é uma viagem muito pessoal, pelas minhas tempestades, pelos meus demónios, pelo aquilo que eu estava a viver interiormente na altura. Pronto, era um bocadinho uma vida de corações partidos, de tempestade. E este disco é o sol na minha vida. Encontrei um sucesso profissional e viajei por todo o país, estava feliz pessoalmente. O que eu comecei a fazer neste álbum foi começar a fazer música, e foi relativamente difícil de mudar o leme, para fazer música feliz, que traduzisse um momento feliz. É uma celebração, do início ao fim, quase não tem melancolia, e reflete o momento em que eu estou a viver, e acho que é muito bonito também a pessoa conseguir fazer um álbum totalmente melancólico e depois passar para um álbum totalmente feliz e conseguir-se manter ela mesma.

0: A minha mãe, na graça, tentava escapar muito da música de baile.
1: Porquê?
0: Porque nós tínhamos um baile mesmo à porta de casa, durante o mês inteiro, e os churrascos, a minha mãe passava.
1: É gira é para os outros, que lá vão, não é para quem lá mora.
0: Mas eu sempre adorei, mesmo.
1: Quer dizer que és um bom bailarino, ou um pé de chumbo?
0: É pá, eu não posso dizer que seja um bom bailarino, mas sou um bailarino que senta música, ou seja... Eu não sei se tenho a técnica certa, ponho as mãos no ar e sinto. Aliás, como se vê-se no estrada, eu ando a estar com as mãos no ar e no preço certo também. E acho que se vê que não está ali um dançarino de salão, mas está ali uma pessoa

0: 10 horas.
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1: Acho que é um desperdício de meios, de energias, de gastos, de dinheiro, de tudo. Hoje fazer-se um álbum com o mercado que temos, com o número de artistas que existem, estar às vezes a fazer álbuns com 10, 12, 14 e por aí fora temas, acaba por ser um desperdício, porque hoje as editoras fazem distribuições físicas de discos, não contribuem, não pagam estúdios. É melhor se calhar apostar em 6 temas, ter boas 6 canções, ou 8 ou 4, e tentar que 2 ou 3 delas sejam absorvidas e passadas na rádio e nas TVs.

Os dias da história, um acontecimento histórico por cada um dos 365 dias do ano. Os dias da história, uma compilação de Paulo Jorge de Sousa Pinto, com edição de Daniel Vieira. 25 de agosto, 1580. Batalha de Alcântara. Foi na manhã deste dia que ocorreu o confronto entre um exército espanhol, comandado pelo Duque de Alba e composto por cerca de 16 mil soldados, e as forças de Dom António, prior do Crato, que atingiriam talvez os 7 milhares de homens. As tropas castelhanas haviam desembarcado em Cascais e progrediam em direção a Lisboa quando depararam com um contingente junto à ponte de Alcântara. Esta localizava-se aproximadamente no que é hoje o cruzamento entre a Avenida Ceuta e a Rua Prior do Crato. Foi um combate rápido e desigual, dada a desproporção de forças. O exército espanhol era formado por veteranos das guerras da Flandres, enquanto os defensores de Alcântara eram, maioritariamente, milícias populares. As forças portuguesas foram desbaratadas e calcula-se que metade tenha morrido ou sido feita prisioneira. A batalha foi o esforço final de Dom António para conter o avanço das forças de Filipe II, então já o claro vencedor da crise dinástica que afetou Portugal após o desaparecimento de Dom Sebastião em 1578

0: e a morte do cardeal Dom Henrique, a 31 de janeiro de 1580. Do ponto de vista estritamente genealógico, a candidata mais forte ao trono era Dona Catarina, duquesa de Bragança, mas Filipe II, então o monarca mais poderoso da Europa, conseguiu aliciar a maior parte da alta nobreza e fez valer as suas pretensões pela força das armas. Dom António, prior do Crato, reuniu alguns apoios, nomeadamente por parte das camadas populares, e fez-se proclamar rei de Portugal a 24 de julho desse ano, tendo sido aclamado em várias localidades. Dom António sobreviveu à batalha e tentou, durante algum tempo, fazer valer os seus direitos, tanto pela via diplomática, em Inglaterra e em França, como pela militar. O último foco de resistência localizava-se na Ilha Terceira, que foi invadida pelos exércitos espanhóis e finalmente dominada em 1583. Filipe II fora, entretanto, jurado rei de Portugal nas Cortes de Tomar, 2 anos antes, tendo os seus descendentes reinado em Portugal até 1640. 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

0: homem da boina virada ao contrário. Portanto, é esta a tua imagem de marca?
1: É, já lá vão uns aninhos, deixa sair da tropa, é verdade. Uma imagem de marca. Os Delfins são a banda da minha vida, sem dúvida, não é? Temos 25 anos juntos, não é? Depois parámos, demos por terminada a carreira, regressámos em 2019 a convite da Câmara Municipal de Cascais, quis fazer um concerto de homenagem aos Delfins com a Orquestra Sinfónica. E foi isso que foi o trigger, digamos assim, para que o grupo se voltasse a

Dropping.

0: 11 horas.
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tinha uma outra que era o Algarve Lindo, que foi uma música que bateu muito aí em todas as rádios. O Algarve é lindo, não há igual, terra mais linda é de Portugal, e blá blá blá, que eu já não lembro.

Olá, eu sou o Jeff Cid, estou na vossa rádio. Obrigado por gostarem do meu novo single de verão, Magia. É um tema antigo, mas recuperado, mais roqueiro e mais atual. Obrigado por me passarem na vossa playlist.

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No fundo, eu acredito que tudo foi fluindo um bocado. Na minha carreira nunca procurei nada, as coisas foram aparecendo e eu fui aproveitando as oportunidades que a vida me foi dando.

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Eu levantei-me, mas não é fácil. Neste mundo da arte é muito difícil tu conseguires ter força para te levantares todos os dias e pensares eu vou conseguir. Porque não depende só de ti. No meio musical da arte não é assim. Tu podes ter muito talento, mas não depende de ti. Depende de gaze em graça.

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0: Não é qualquer um que pode ser militante do Chaga. É que para exercer certas funções não bastam talentos e vocações.
16: Secretária, como é sabido, nem todos se podem alistar no Chaga. Porque isto pode ser muito bonito, mas não é fácil, não. Por exemplo, na prova escrita em que se pedia para se escreverem todos os palavrões e expressões ofensivas que conhecessem, os resultados foram uma desilusão, não é verdade?
17: Pode crer, chefe. Alguns dos candidatos nem duas páginas de palavrões conseguiram preencher.
16: Na linguagem gestual, a maioria também é bastante fraquita, não é verdade?
17: Ah, uma vergonha. Uma vergonha. Há para aí um menino que levou mais de 10 segundos para fazer um manguito, seria de uma saudação nazi.
16: No lançamento de objetos, a média foi baixíssima, não é verdade?
17: Ah, é verdade, sim. Os resultados foram absolutamente lastimáveis. Alguns dos candidatos não conseguiram atirar uma garrafa de cerveja nem sequer a meia dúzia de metros. E a pontaria? Ainda é pior quando estão mais próximos do alvo. Não conseguem acertar nem numa abóbora. Puh, se fosse para acertar na cabeça de um comuna, esse comuna tinha que ser um cabeçudo mais cabeçudo do que o Costa.
16: Quer-se dizer, de todos, só apurámos um que vai ter ainda que passar por uma entrevista para ver se realmente serve. E o apurado entre os 1.169 candidatos foi o Malaquias Matias Maluco.
18: É mim, ganho o cauzinho. Viva, viva, viva.
16: Aguenta aí. que ainda há umas perguntas a que tens que responder.
18: Perguntas para responder para quê? Eu não quero ser habilidade de nem fechar nenhum negócio. Eu só quero é entrar cá para o grande Chaga. A minha mãezinha sempre disse que eu sou uma Chaga desde pequenino.
17: Isso não interessa. O que interessa é que sejas um verdadeiro terrorista.
16: A propósito, sabes atirar morteiros e disparar mísseis?
18: Na maior. E Kauji é atirador especial.
16: Artes marciais. Sabes karaté e tudo o resto, incluindo cabeçadas no céu da boca.
18: Ai, tenho usado os cinturões todos e até alguns suspensórios. Aquele triplo salto por cima de qualquer comuna para lhe dar assim um pontapé atrás da orelha é a minha especialidade. Eu só tenho um problema, confesso.
16: Que problema é esse?
18: É que, bem, a verdade é que não percebo nada de política e até nem sei o que é isso da democracia.
17: E quem é que está interessado em que percebas alguma coisa de democracia? Isso não interessa a ninguém.
16: Pois claro, o que é importante para pertencer ao Chaga é saber ser sempre uma valente besta quadrada.
18: A besta quadrada? Ora, bolas, sendo assim não vou poder entrar para o Chaga. É que eu não vou conseguir ser uma verdadeira besta quadrada porque, por acaso, hoje sou bem redondo. A minha mãezinha diz que eu como sempre como uma besta.
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10: Os pais do Betinho andam muito preocupados com o hábito que o Betinho tem e não consegue largar de maneira nenhuma. Vai daí, resolveram levar o Betinho ao psicólogo. Amigos ouvintes, venham daí connosco ouvir a consulta do Betinho.

0: meu filho, por mais que eu tente, não há meio de perder este maldito vício. É que eu já não sei o que é de fazer.
1: Mas, minha senhora, há pessoas muito mais velhas que o Betinho e a única coisa que sabem fazer é mamar.
0: Pois é, senhor doutor. O Betinho não larga a Xuxa de maneira nenhuma. O senhor doutor Rosca Moída já viu a vergonha que é o Betinho andar sempre com a Xuxa pendurada ao pescoço para todos os lados que vai.
1: Mas o Betinho é uma criança e é natural as crianças gostarem de Xuxa. Minha senhora, nestes tempos que correm, quem não gosta de mamar?
0: Mas eu gostava que o senhor doutor lhe arranjasse qualquer coisa para ele perder esta vontade. É que é uma vontade constante de mamar.
1: Talvez eu consiga um tratamento eficaz, mas duvido. Olha que aqui há tempo esteve cá um político que também tinha esse costume. Mas a única coisa que eu consegui foi que ele mudasse de teta.
0: Mas o meu Betinho não mama na teta. Ele mama na Xuxa.
1: Sabe, minha senhora, para mim é igual. Xuxa ou teta é a mesma coisa. Como lhe estava a dizer, este político mudou de teta, pois deixou a teta do governo e passou a mamar na a teta de uma empresa pública.
0: E apesar de tudo, o Dr. Rosca Moída acha que eu posso ter esperança num tratamento para o meu Betinho?
1: Talvez, minha senhora, talvez. Mas o seu menino tem estado muito calado. Então, Betinho, podemos conversar um bocadinho?
2: Vocês, os adultos, são muito complicados. Porque é que nós, as crianças, não podemos mamar descansados sem vocês virem logo com essas coisas dos traumas e mais isto e mais aquilo?
1: Mas tu, Betinho, já és um menino crescidinho. Não és nenhum bebê.
2: Oh, senhor doutor, se eu, por causa de chupar na Xuxa, tenho que vir ao psicólogo, então a minha mãe tinha que ser internada e era do hospital dos doidos.
0: Oh, Betinho, então mas eu chucho?
2: Ah, deixa-me rir. Porquê que os adultos são tão mentirosos? A mãe Xuxa, sim, senhor.
0: Eu, Betinho? Mas onde é que tu me viste de Xuxa na boca?
2: Ora, toda a gente sabe que a mãe é xuxialista. E anda sempre com o xuxialismo na boca.
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8: O quê? Não há nada para inaugurar hoje? Oh, homem, não estrago o dia, está bem?
9: Um momento, Sr. Primeiro-Ministro. Deixe-me aqui fazer uma ligação, está bem? Está. Está lá. É a Dona Hilda das Hortaliças. Olha, já vendeu alguma coisa hoje? Ainda não? Ótimo, espere-me mais um bocadinho só, sim? Sim, é que o senhor ministro vai já aí.
8: Mas qual é a sua ideia?
9: Ai, pode avisar as televisões, porque o senhor ministro já tem uma inauguração para fazer. É no mercado. A Hilda das Hortaliças ainda não se estreou hoje. E o senhor ministro vai lá estreá-la.
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O sonho da música, o sonho da representação, para qualquer ser humano é complicado, mas eu consegui. Eu consegui demover os meus pais, a família em si, e na escola dei mais problemas, porque pronto, eu levava realmente o gravador para a escola em vez dos livros. Mas pronto, eu estudei, especializei-me também em outras áreas também, mas a música estava realmente entre mim.

0: Uma hora.
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1: O Sporting Glória ou Morte Portimonense prepara a criação de um clube de teatro. A novidade foi avançada pelo presidente da associação, Nuno Velásquez, numa entrevista concedida à Rádio Portimão.
2: E agora, futuramente, para setembro, vamos também ter uma novidade. Vai ser uma escola de teatro. Vai abranger desde os mais pequeninos, com 2 anos de idade, até aos séniores. Portanto, dia 12 de setembro serão as audições. Vai lá estar o professor. Vai ser essa grande novidade e essa grande aposta que vamos fazer.
1: A primeira iniciativa será um dia aberto de aulas de teatro, marcado para 12 de setembro, destinado a diferentes faixas etárias. As aulas destinadas a crianças dos 6 aos 12 anos decorrem entre as 10h30 e o meio-dia e meia. Entre as 14 e as 16 horas é a vez dos jovens dos 13 aos 17 anos, enquanto os maiores de 18 anos podem participar entre as 17 e as 19 horas. A participação não exige experiência e pretende dar aos participantes a oportunidade de experimentar o teatro e descobrir o palco. As inscrições podem ser feitas através do formulário disponibilizado pela organização em embuscada.pt. O Museu de Lagos recebe esta quinta-feira às 18h30 um debate sobre o legado do SAL, o programa de habitação criado depois do 25 de Abril para responder às carências habitacionais. Ana Catarina Costa, João Bahia e João Paupério participam na sessão moderada por Miguel Reimão Costa. A conversa integra a exposição As Nossas Casas, 50 anos de habitação digna, dedicada ao bairro SAL da Zona Verde em Bensafrim. A entrada é livre mediante inscrição. Também em Lagos e na Praia da Luz, o destaque no sábado, dia 29, vai para o tradicional banho 29. A festa termina à meia-noite com um mergulho no mar, numa tradição associada à crença de que este banho valia por 29 e afastava os demónios. Em Lagos, a programação começa de manhã e prolonga-se pela noite com música, animação, concurso de trajes de banho e fogo de artifício. Na Praia da Luz, há música em 2 palcos e uma programação que se estende pela madrugada. Os transportes urbanos serão gratuitos a partir das 18 horas e haverá autocarro municipal entre Lagos e a Luz durante a noite. A tradição vai obrigar também a cortes de trânsito, tanto em Lagos como na Praia da Luz. Em Portimão, Portimão Arena transforma-se entre 26 e 30 de agosto num palco de futsal. O Youth Masters reúne 8 equipas algarvias sub-15, enquanto nos dias 29 e 30 decorrerá o Records International Masters Futsal com Sporting, Benfica, Palma Futsal e Jimbi Cartagena. O Sporting chega como campeão europeu e detentor do troféu. O programa inclui ainda esta quarta-feira o jogo de apresentação do Portimão, que regressa à Liga Placar depois de conquistar a 2ª Divisão. Equipa algarvia defronta os sub-19 do Sporting às 21h30 com entrada livre. Em Silves, a música regressa ao Teatro Mascarenhas Gregório a 18 de setembro com Lena D'Água. O concerto marcado para as 21h30 integra o ciclo Lado B e apresenta-se num formato mais próximo e intimista. Os bilhetes custam 10 euros. Já em Albufeira, a preparação para a passagem do ano já começou. Os Calema vão atuar na noite de 31 de dezembro na festa Albufeira Carpe Nox, que contará também com o DJ Nox depois da meia-noite. Carolina Deslandes está confirmada para o primeiro pôr do sol de 2027. O anúncio foi feito durante as comemorações dos 522 anos de Albufeira, que incluíram homenagens, a inauguração de um novo parque de estacionamento e passadiços, uma mostra de meios de segurança e socorro e o espetáculo Alumia, que juntou videomapping, luz e pirotecnia para revisitar a história do concelho.
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gosta muito de densidade, de aprofundamento, adiro-me muito à melancolia, à harmonia, nem que seja uma alegria triste, uma força triste que a música tem, a apreciação daquilo que é mais profundo e todas essas coisas, não necessariamente fazendo somente músicas tristes, mas a música tem que ter força e densidade e peso e estrutura e massa sonora, que eu adoro, porque eu bebi muito do rock progressivo, que eram as coisas que o meu pai ouvia. Meu pai é uma grande influência minha a nível musical.

Quando acreditamos no nosso trabalho, somos menos vulneráveis àquilo que acontece de fora para dentro. Muitas vezes não é fácil, muitas vezes somos confrontados com inúmeras dificuldades, mas eu acho que tendo um trabalho em que acreditamos, tendo um trabalho consistente, eu acho que isso fará certamente com que essas dificuldades tenham um peso menor.

0: 3 horas.
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5: Lego.

Nada se faz só com, pelo fator genético. Quando uma pessoa, seja de qualquer género de arte ou trabalho que queira desenvolver, se sentir que tem jeito ou que sai aos seus e também pode fazer determinada matéria bem feita, a única coisa que tem que fazer, e acho mesmo que é única, não é ser autodidata, acho que tem que ir pela formação, para a aprendizagem, para a especialização, mas só se pode ser alguém em alguma coisa trabalhando muito.

Olá, eu sou o Zé Cid, estou na vossa rádio. Obrigado por gostarem do meu novo single de verão, Magia. É um tema antigo, mas recuperado, mais roqueiro e mais atual. Obrigado por me passarem na vossa playlist e bem-ajam por apoiarem a música portuguesa.

Preferimos fazer este tipo de música agradável, não pensar profissionalmente para nos dar gozo e depois ganhássemos uns trocadinhos, também não era nada mal. E assim aconteceu, começamos a tocar no Grêmio, nos bares locais aqui perto da nossa base, e a banda distinguiu-se por ter um visual engraçado e começamos a ter muitos pedidos, mais do que aquilo que eu estava à espera, e aquilo que era para suposto ter só um part-time, um hobby, que eu queria ser advogado, transformou-se numa profissão e fez com que o direito desse para o autor.

como o canto alentejano é por definição à capela, só vocal, as músicas são muito limpas para se samplar. Eu não senti necessidade de gravar em estúdio, senti necessidade, obviamente, depois de ter com eles e de mostrar a música e perceber o que é que eles sentiam. E para mim, ter a música deles mostrada e ouvir o Hino dos Mineiros, depois de os conhecer, ganhou outra força também, que já tinha, obviamente, antes de os conhecer. Estavas a falar do Chico Montoya, que fez a guitarra do Estrada, e também o Diego El Gavi, que fez umas respostas vocais e as palmas, e o José Lebre, que foi tocar o teclado, o icónico teclado da rumba portuguesa, aquele sintetizador. E juntar estes universos nesta música foi uma coisa muito importante, até por tudo aquilo que carrega e todo o contexto cultural no Alentejo hoje em dia. Sabemos que existem algumas tensões e a

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1: No episódio de hoje, vou falar-vos do livro A Revolução Liberal, 1834 a 1836. Os Devoristas, de Vasco Polido Valente, Aliteia Editores. Após a vitória liberal na Guerra Civil e a morte de Dom Pedro IV em 1834, seguiu-se um período de instabilidade política e de grandes dificuldades financeiras. Daí que o governo tenha usado a venda de bens nacionais, essencialmente da Igreja, como tábua de salvação. Os grandes financeiros, bem como os chefes do liberalismo, seriam os principais beneficiados. Porém, a venda dos bens não chegariam para aplacar as necessidades dos fiéis da causa vencedora. Desta forma, haveriam de perseguir a ideia da lei das indemnizações, que pretendia subtrair os bens aos miguelistas. O desentendimento inicial entre as facções liberais era sobretudo sobre a divisão dos despojos. Era preciso ditar os destinos dos bens da Igreja, da Croa e dos miguelistas, e como deitar mão ao emprego público, no exército, no aparelho judicial e no funcionalismo. Tratava-se, no fundo, de fazer mudar a máquina do Estado que antes estava nas mãos dos absolutistas para os liberais. Rapidamente as temáticas voltariam a gravitar à volta da corrupção e de tudo o que era assuntos do Estado e das suas finanças. Enquanto se entretinham a ver quem fica com o quê, o Estado, incapaz de cobrar impostos e com uma dívida colossal, estava de tanga. Havia demasiadas bocas para satisfazer num país depauperado e sem capital. Isso não coibiu quem mandava de desenhar grandes planos e reformas e de sonhar com um futuro luminoso. No meio disto, um pouco por todo o país, sopravam os ventos da impunidade e da anarquia, com grupos de salteadores a preencherem o vácuo de poder deixado pelas autoridades. Este período haveria de desembocar na Revolução de Setembro de 1836, com a abolição da Carta Constitucional de 1826 e a sua substituição a título provisório pela Constituição de 1822. Até à conclusão dos

0: trabalhos das Cortes Constituintes, que culminaram com a Constituição, que haveria de ser jurada em abril de 1838 pela Rainha Dona Maria II. Boas leituras!
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falo disto, seja onde for, vejo a importância de ter uns pais que apoiam, que amam e que acreditam acima de tudo. Por muito que discordemos ou que não nos demos com os feitios dos nossos pais, há pequenas ações durante a vida que nós, quando vamos crescendo e amadurecendo, vamos começando a perceber o amor profundo, a força que é o amor de um pai e de um filho, ou da mãe com um filho, e daquilo que eles fazem, tanto em segredo como em destaque, por nós enquanto filhos. E isso é um exemplo que eu vou levar para a vida, e se tiver um dia filhos, com certeza, quero como ter, vou passar-lhes isso e saber que estou sempre cá para eles, assim como os meus estão cá para mim.

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0: 5 horas.
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Vamos imaginar que vamos cantar as pombinhas da Catrinha. Mas em vez de cantar, nós só fazemos. Intuamos desta forma, sopramos. O caso com esta melodia, ela tem um papelinho que vibra e que vai produzir um som.

0: 6 horas.
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Denis Graça, acabarmos de recordar It's So Hot, um tema de 2012. Está aqui a melhor música, está sempre e vai ficar no ar durante a próxima hora. 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

0: Arém Semba, hoje a rainha foi Ari, com o comadre logo a abrir esta sequência.
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Outra novidade no que respeita a Super Kizomba FM, estreou-se ontem e logo na qualidade de detentora de um power play. É Audrey Neto com Hold Me Slow, uma cantora, produtora e compositora oriunda de Cabo Verde. Sem qualquer dúvida, uma grande e uma boa surpresa para continuarmos a escutar durante toda a semana. Obrigado, amanhã há mais Super Kizomba FM para ouvir. Até lá, sigam-nos no Facebook, também na SoundCloud Super Kizomba e no nosso canal YouTube. Até amanhã. 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

0: 7 horas. 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
2: O Sporting Glória ou Morte Portimonense prepara a criação de um clube de teatro. A novidade foi avançada pelo presidente da associação, Nuno Velásquez, numa entrevista concedida à Rádio Portimão.
3: E agora, futuramente, para setembro, vamos também ter uma novidade. Vai ser uma escola de teatro. Vai abranger desde os mais pequeninos, com 2 anos de idade, até aos séniores. Portanto, dia 12 de setembro serão as audições. Vai lá estar o professor. Vai ser essa grande novidade e essa grande aposta que vamos fazer.
2: A primeira iniciativa será um dia aberto de aulas de teatro, marcado para 12 de setembro, destinado a diferentes faixas etárias. As aulas destinadas a crianças dos 6 aos 12 anos decorrem entre as 10h30 e o meio-dia e meia. Entre as 14 e as 16 horas é a vez dos jovens dos 13 aos 17 anos, enquanto os maiores de 18 anos podem participar entre as 17 e as 19 horas. A participação não exige experiência e pretende dar aos participantes a oportunidade de experimentar o teatro e descobrir o palco. As inscrições podem ser feitas através do formulário disponibilizado pela organização em embuscada.pt. O Museu de Lagos recebe esta quinta-feira às 18h30 um debate sobre o legado do SAL, o programa de habitação criado depois do 25 de Abril para responder às carências habitacionais. Ana Catarina Costa, João Bahia e João Paupério participam na sessão moderada por Miguel Raimão Costa. A conversa integra a exposição As Nossas Casas, 50 anos de habitação digna, dedicada ao bairro SAL da Zona Verde em Bensafrim. A entrada é livre mediante inscrição. Também em Lagos e na Praia da Luz, o destaque no sábado, dia 29, vai para o tradicional banho 29. A festa termina à meia-noite com um mergulho no mar, numa tradição associada à crença de que este banho valia por 29 e afastava os demónios. Em Lagos, a programação começa de manhã e prolonga-se pela noite com música, animação, concurso de trajes de banho e fogo de artifício. Na Praia da Luz, há música em 2 palcos e uma programação que se estende pela madrugada. Os transportes urbanos serão gratuitos a partir das 18 horas e haverá autocarro municipal entre Lagos e a Luz durante a noite. A tradição vai obrigar também a cortes de trânsito, tanto em Lagos como na Praia da Luz. Em Portimão, Portimão Arena transforma-se entre 26 e 30 de agosto num palco de futsal. O Youth Masters reúne 8 equipas algarvias sub-15, enquanto nos dias 29 e 30 decorrerá o Records International Masters Futsal com Sporting, Benfica, Palma Futsal e Jimbi Cartagena. O Sporting chega como campeão europeu e detentor do troféu. O programa inclui ainda esta quarta-feira o jogo de apresentação do Portimão, que regressa à Liga Placar depois de conquistar a 2ª Divisão. Equipa algarvia defronta os sub-19 do Sporting às 21h30 com entrada livre. Em Silves, a música regressa ao Teatro Mascarenhas Gregório a 18 de setembro com Lena D'Água. O concerto marcado para as 21h30 integra o ciclo Lado B e apresenta-se num formato mais próximo e intimista. Os bilhetes custam 10 euros. Já em Albufeira, a preparação para a passagem do ano já começou. Os Calema vão atuar na noite de 31 de dezembro na festa Albufeira Carpe Nox, que contará também com o DJ Nox depois da meia-noite. Carolina Deslandes está confirmada para o primeiro pôr do sol de 2027. O anúncio foi feito durante as comemorações dos 522 anos de Albufeira, que incluíram homenagens, a inauguração de um novo parque de estacionamento e passadiços, uma mostra de meios de segurança e socorro e o espetáculo Alumia, que juntou videomapping, luz e pirotecnia para revisitar a história do concelho.
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0: Não é qualquer um que pode ser militante do Chaga. É que para exercer certas funções não bastam talentos e vocações.
16: Secretária, como é sabido, nem todos se podem alistar no Chaga. Porque isto pode ser muito bonito, mas não é fácil, não. Por exemplo, na prova escrita em que se pedia para se

0: escreverem todos os palavrões e expressões ofensivas que conhecessem, os resultados foram uma desilusão, não é verdade?
1: Pode crer, chefe. Alguns dos candidatos nem duas páginas de palavrões conseguiram preencher.
0: Na linguagem gestual, a maioria também é bastante fraquita, não é verdade?
1: Ah, uma vergonha! Uma vergonha! Há para aí um menino que levou mais de 10 segundos para fazer um manguito, seria de uma saudação nazi.
0: No lançamento de objetos, a média foi baixíssima, não é verdade?
1: Ah, é verdade, sim. Os resultados foram absolutamente lastimáveis. Alguns dos candidatos não conseguiram atirar uma garrafa de cerveja nem sequer a meia dúzia de metros. E a pontaria? Ainda é pior quando estão mais próximos do alvo. Não conseguem acertar nem numa abóbora. Pô, se fosse para acertar na cabeça de um comuna, esse comuna tinha que ser um cabeçudo mais cabeçudo do que o Costa.
0: Quer-se dizer, de todos, só apurámos um que vai ter ainda que passar por uma entrevista para ver se realmente serve. E o apurado entre os 1.669 candidatos foi o Malaquias Matias Maluco.
2: É mim, ganho o Cauchy, viva!
0: Aguenta aí! Que ainda há umas perguntas a que tens que responder.
2: Perguntas para responder para quê? Eu não quero ser habilidade de nem fechar nenhum negócio. Eu só quero é entrar cá para o grande chaga. A minha mãezinha sempre disse que eu sou uma chaga desde pequenino.
1: Isso não interessa. O que interessa é que sejas um verdadeiro terrorista.
0: A propósito, sabes atirar morteiros e disparar mísseis?
2: Na maior. Cauchy é atirador especial.
0: Artes marciais. Sabes karaté e tudo o resto, incluindo cabeçadas no céu da boca.
2: Ai, tenho usado os cinturões todos e até alguns suspensórios. Aquele triplo salto por cima de qualquer comuna para lhe dar assim um pontapé atrás da orelha é a minha especialidade. Eu só tenho um problema, confesso.
0: Que problema é esse?
2: É que, bem, a verdade é que não percebo nada de política e até nem sei o que é isso da democracia.
1: E quem é que está interessado em que percebas alguma coisa de democracia? Isso não interessa a ninguém.
0: Pois claro, o que é importante para pertencer ao Chaga é saber ser sempre uma valente besta quadrada.
2: A besta quadrada? Ora, bolas, sendo assim não vou poder entrar para o Chaga. É que eu não vou conseguir ser uma verdadeira besta quadrada porque, por acaso, hoje sou bem redondo. A minha mãezinha diz que eu como sempre como uma besta.
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12: Os pais do Betinho andam muito preocupados com o hábito que o Betinho tem e não consegue largar de maneira nenhuma. Vai daí, resolveram levar o Betinho ao psicólogo. Amigos ouvintes, venham daí connosco ouvir a consulta do Betinho.

0: O meu filho, por mais que eu tente, não há meio de perder este maldito vício. É que eu já não sei o que é que é de fazer.
1: Mas, minha senhora, há pessoas muito mais velhas que o Betinho e a única coisa que sabem fazer é mamar.
0: Pois é, senhor doutor. O Betinho não larga a Xuxa de maneira nenhuma. O senhor doutor Rosca Moída já viu a vergonha que é o Betinho andar sempre com a Xuxa pendurada ao pescoço para todos os lados que vai.
1: Mas o Betinho é uma criança e é natural as crianças gostarem de Xuxa. Minha senhora, nestes tempos que correm, quem não gosta de mamar?
0: Mas eu gostava que o senhor doutor lhe arranjasse qualquer coisa para ele perder esta vontade. É que é uma vontade constante de mamar.
1: Talvez eu consiga um tratamento eficaz, mas duvido. Olha que aqui há tempo esteve cá um político que também tinha esse costume. Mas a única coisa que eu consegui foi que ele mudasse de teta.
0: Mas o meu Betinho não mama na teta. Ele mama na Xuxa.
1: Sabe, minha senhora, para mim é igual. Xuxa ou teta é a mesma coisa. Como lhe estava a dizer, este político mudou de teta, pois deixou a teta do governo e passou a mamar na teta de uma empresa pública.
0: E apesar de tudo, o Dr. Rosca Moída acha que eu posso ter esperança num tratamento para o meu Betinho?
1: Talvez, minha senhora, talvez. Mas o seu menino tem estado muito calado. Então, Betinho, podemos conversar um bocadinho?
2: Vocês, os adultos, são muito complicados. Porque é que nós, as crianças, não podemos mamar descansados sem vocês virem logo com essas coisas dos traumas e mais isto e mais aquilo?
1: Mas tu, Betinho, já és um menino crescidinho. Não és nenhum bebê.
2: Oh, senhor doutor, se eu, por causa de chupar na Xuxa, tenho que vir ao psicólogo, então a minha mãe tinha que ser internada e era do hospital dos doidos.
0: Oh, Betinho, então mas eu chucho?
2: Ah, deixa-me morrer. Porquê que os adultos são tão mentirosos? A mãe Xuxa, sim, senhor.
0: Eu, Betinho? Mas onde é que tu me viste Xuxa na boca?
2: Ora, toda a gente sabe que a mãe é xuxialista. E anda sempre com o xuxialismo na boca.
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8: O quê? Não há nada para inaugurar hoje? Homem, não estraga o dia, está bem?
9: Um momento, Sr. Primeiro-Ministro. Deixe-me aqui fazer uma ligação, está bem? Está. Está lá. É a Dona Hilda das Hortaliças. Olha, já vendeu alguma coisa hoje? Ainda não? Ótimo, espere-me mais um bocadinho só, sim? Sim, é que o senhor ministro vai já aí.
8: Mas qual é a sua ideia?
9: Ai, pode avisar as televisões, porque o senhor ministro já tem uma inauguração para fazer. É no mercado. A Hilda das Hortaliças ainda não se estreou hoje. E o senhor ministro vai lá estreá-la.
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0: 8 horas.
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tudo bem, estávamos a acertar as coisas, até que o dono do bar nos disse, então, como é que vocês se chamam? E nós aí, ups, epá, pois não tínhamos pensado ainda nisso. Olha, então põe aí umas aspas na tua agenda, pá, e nós assim que soubermos o nome da banda, vamos-te dizer. E entretanto as aspas ficaram na agenda dele e nós assumimos, entre aspas, como sempre.

Eu acho que hoje em dia, até certo ponto, ninguém descobre ninguém. Ou seja, nós como temos os meios da internet para nos promover, os artistas hoje em dia têm de se fazer descobrir. O que eu fiz foi fazer-me descobrir. Fiz um bocadinho um plano de lançamentos, com a ajuda de um grande amigo meu na altura, e estruturámos um bocadinho o nosso plano de ataque. E fomos pondo música a música na internet. Eu fazia vídeos em 3D, na verdade, com as técnicas que tinha aprendido nos meus cursos profissionais de multimédia, depois em artes plásticas, com suporte visual. Fui mandando para todas as revistas que eu conhecia, chateando toda a gente que eu conhecia, e fui-me fazendo descobrir.

porque nós estamos num mundo muito de marketing, de velocidade muito rápida, de busca de audiências, e então exploram-se fórmulas que tragam muitas visualizações ou muita audiência e com investimentos mais baixos. Ou seja, há aqui uma certa ganância de quem explora os meios de comunicação, porque querem faturar e gastar o mínimo possível dos artistas que lhes dão conteúdos. E eu digo isto sem problema nenhum, falo das televisões em Portugal, não falo das rádios, porque infelizmente a maior parte das rádios boas como a vossa, de algumas publicidades, algumas almas generosas da região que percebem que essa rádio faz falta para dar identidade a uma região, neste caso ao Algarve e em especial à região.

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Hoje a nossa viagem é feita por navio. Vamos contar com as várias aventuras feitas do mundo da música através deste meio de transporte. Começamos com uma das canções mais conhecidas de Rod Stewart, criada por Sutherland Brothers em 1972. Fez parte do primeiro álbum de Rod em 1975. Rod falou da dificuldade que foi gravar, pois foi chamado às 10 da manhã para ir a estúdio com este Sailing.

Drumsticks gravaram Come Sail Away em 1977. Esta viagem é feita com um navio imaginário. É uma metáfora que envolve os sonhos de cada um, onde fala também da nostalgia da juventude. Destaca-se o enorme solo de guitarra e o uso de sintetizadores bem conhecidos à época.

Antes de fazer uma carreira a solo, com enorme sucesso, Lionel Richie fazia parte dos Commodores e as duas chegaram às tabelas com estas suas criações. Uma delas é este Sail On, fez parte do álbum Midnight Magic de 1979, chegou a topo das tabelas juntamente com outro sucesso chamado Still. Lionel Richie sai em 1982 dos Commodores para uma carreira a solo.

chegar com um clássico de Christopher Cross, gravado em 1979 também, é inspirada na amizade de Chris com um amigo de escola chamado Al, que o levava a velejar e também, de certa forma, faziam-no esquecer os problemas na escola e em casa. Ouvimos agora Sailing, de Christopher Cross. Boa semana.

e tive a sorte de fazer dois concertos que me marcaram para sempre, com os quais eu descobri o fado ao seu mais alto nível. Fui fazer duas primeiras partes de um senhor chamado Carlos do Carmo, e eu devia ter talvez os meus 11, 12 anos. E lembro-me que foi absolutamente avassalador. Foi uma experiência que me marcou imenso. Senti em mim que o palco ia ser uma presença na minha vida. Ia ser

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Eu sei que já não ouviam isto há muito tempo. Fiquem a saber que este tema foi lançado em janeiro de 1983 e alcançou a posição número 3 da Billboard Hot 100 nos Estados Unidos da América e a posição 11 no seu país de origem, o Canadá. The Safety Dance, do synth-pop Man Without Hats, lançada no seu álbum de estreia em 82, Rhythm of Youth. Sejam todos muito bem-vindos a mais uma edição dos Reis do Rock. Meu nome é Helder Reis. Espero que estejam tão bem preparados e motivados como eu para mais 60 minutos de música à volta do planeta. Hoje vamos dedicar especialmente este programa aos sons que vêm, na sua grande maioria, nos anos 80. De fundo, Shout, ainda da synth-pop e da new wave para os Tears for Fears, escrita por Roland Orzabal e Ian Stanley. Enquanto o single anterior da banda Mother's Talk apresentou um novo e extrovertido estilo de composição, Shout foi concluída com acordes poderosos, percussão pesada, solos de baixo e vocais de apoio femininos. A canção até mesmo contou com um longo solo de guitarra, algo inédito na música dos Tears for Fears, nos Reis de hoje. Bem-vindo, gente boa.

São duas grandes marcas para os anos 80. A Flock of Seagulls, I Run So Far Away. E ainda, a banda que, de quando em vez, faz os seus alinhamentos das turnês mundiais passarem por Portugal. The Human League, Don't You Want Me. E agora dose dupla para uma banda que vem de Brixton, em Londres. É um trio que marcou a Soul Dance no início desta década de ouro. Eles tiveram basicamente três grandes músicas que estiveram nos tops em 28 países do mundo. Quatro discos de platina, nove discos de ouro e mais uma dúzia de discos de prata ao redor do mundo. Formados em 1981, o trio levou uma cassete de uma faixa chamada Body Talk, que teremos a oportunidade de ouvir aqui hoje, para os produtores Jolly and Swain. Foi lançada como single em abril de 1981, sob o nome de Grupo Imagination. O nome que o grupo escolheu como um tributo a John Lennon. A faixa chegou a número 4 do UK Singles Charts em 81. Imagination, em dose dupla nesta edição dos Reis do Rock, para aquilo que é chamado, em português, o pós-disco, o funk e a soul, de 81 a 1992. Um grande marco na década de 80.

Não, não, não estamos a desvirtuar o programa, não. É apenas para criar consciência que isto fez dançar muita gente nas discotecas de outrora. Billie Jean, single do cantor-compositor norte-americano Michael Jackson, lançado a 3 de janeiro de 1983, como segundo single do seu sexto álbum de estúdio, Thriller. Originalmente reprovada pelo então produtor de Jackson, Quincy Jones, a faixa quase foi retirada do álbum depois que ele e Jackson tiveram discordâncias quanto a isso. A música é bem conhecida por a sua distintiva linha de baixo e soluços vocais de Jackson. A canção foi mixada por Bruce Swedien 91 vezes. Foi coroada disco de platina pela Recording Industry Association of America em 1989. E agora vamos ainda mais fundo nestas mixagens dos anos 80. Maurizio Bassi e Naomi Hackett, canção de 1985, o chamado Grito de Tarzan, foi usado como ponte, fazendo referência

Who Can It Be Now? Man at Work, Just What I Needed, dos The Cars. Praticamente a finalizar esta edição dos Reis do Rock, deixo-vos com Russell Glenn Ballard, conhecido por Russ Ballard. É um dos mais brilhantes compositores do final dos anos 70 até à atualidade. Chega de Hertfordshire, atualmente com 79 anos. Russ Ballard destacou-se como vocalista e guitarrista da banda Argent e produziu muitas músicas para bandas do hard rock, a seu exemplo, os Rainbow e a banda de Roger Daltrey, os The Who, I Can Hear You No More. E depois finalizamos com o hard rock, fundados em 1979. A banda teve o seu maior sucesso com Rock the Night e aquela que vamos ouvir de 1986, The Final Countdown. Influenciados por bandas como os Whitesnake, os Deep Purple, os Rainbow, os Led Zeppelin, Thin Lizzy, UFO e Michael Schenker Group. Joey Tempest, no final desta edição dos Reis do Rock. Os Europe

0: 11 horas.
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Olá a todos, sejam muito bem-vindos a mais uma edição do Cascais Garage. O meu nome é Cláudio Silva e estou por cá durante uma hora para vos dar a conhecer as melhores bandas de garagem nacionais. Sim, porque se a banda tem uma garagem, ela vai passar por aqui. Cascais Garage, emissão 539, aqui na tua rádio de eleição. E para abrir o programa de hoje, vamos receber os Bad Legs com este Down the Drain.

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1: Vintage do Cascais Garrods, onde recordamos velhas glórias do pop e do rock nacional. Vamos então recordar o GNR com Hardcore Primeiro Escalão.

Olá a todos, sejam muito bem-vindos à segunda parte do Cascais Garage de hoje. O meu nome é Cláudio Silva e continuo por cá para vos dar mais cerca de 30 minutos das melhores bandas de garagem nacionais. Sim, porque se a banda tem uma garagem, ela vai passar por aqui. E já sabes, se a tua banda tiver uma garagem, ela vai passar por aqui. Basta para isso enviar os teus temas para cascaisgarage@gmail.com. E já a seguir os da Punk Sportivo com Liar's Game.

E o Cascais Garage de hoje está quase a terminar. Temos o tema de Chico Rodrigues para escutar. Passa por cascaisgarage.pt para escutar todas as emissões do programa. Passa pelo Facebook Cascais Garage, deixa lá o teu like e assim vais recebendo todas as notificações. Mas se tens uma banda e essa banda tem uma garagem, envia as tuas músicas para cascaisgarage@gmail.com. E para terminar o programa de hoje, Chico Rodrigues com Mãe Galinha. Até para a semana, tchau!

0: Meia-noite.
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0: Uma hora.
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